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2: Meia-noite. 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
2: 3:30, Arauto.
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2: 2 para as 4. 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
1: 29 para 5, Arauto.
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0: Muito bem, foi o Brasil Sertanejo, mais uma edição nesta segunda-feira, dia 14 de setembro. Daqui a pouco eu tô chegando com o nosso show de bandas de todas as manhãs, animação e informação até as 9 da manhã com o nosso programa Bom Dia Arauto. 1 minuto faltando para 6, Arauto.
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2: 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Começando o nosso Bom Dia Arauto, manhã desta, hoje, segunda-feira, 14 de setembro. 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

Ja, volle, volle, liebe Freunde, guten Morgen, bom dia, Ferenc Soares, bom dia a toda a região colonista de Stendalight, você da cidade, você da colônia, seja onde você estiver, tá no chimarrão, tá rodeando o fogão a lenha, dá para rodear o fogão a lenha, né? Temperatura aqui da faixa dos 10 graus, temperatura baixa aqui da faixa dos 10 graus, não é aquele friozão, né? Abadas e sopícia, meio frisca, né? É, tem que dar para puxar um bom agasalho hoje novamente nessa segunda-feira. É, minha garganta não tá 100%, não tá colaborando 100%, mas vamos lá. É novamente bastante eventos, o final de semana. É, então me passai, não manda das pistas for the man. Mas isso passa das que alas vai lá. Muito bem, vamos lá. Boa segunda-feira, boa semana. Hoje, 14 de setembro, festa de setembro. Vamos ver aqui no nosso calendário. O que destacamos é dia do frevo. Dia do frevo, aí, Tolibazá, Nordeste, com certeza. Hoje tá em festa, né? Dia do frevo. É dia também da capivara. Não é possível. Esta vegasare que mesa tá moderada, tá remetida. Tem que aí é protocolar um pedido para ser aprovado uma lei para colocar também o dia do galo, né? Tem dia do tigre, tem dia de tudo, né? É, hoje é dia da capivara, mas olha só. Muito bem, vamos lá, começando o programa, já dando aqui o espaço para você pedir a sua música, música gaúcha, música de banda, música alemã. É os nossos três estilos musicais aqui do programa Bom Dia Arauto, sempre fazendo o seu dia começar com mais alegria, né? Vamos lá, 3793-3000, nosso telefone, nosso WhatsApp, já pode pedindo sua música, mandando seu alô, mandando foto do chimarrão, tá no trânsito, bom dia! Começando com essa clássica da super banda Chopão, Cavalo Zaino. Vamos lá, bom chimarrão, bom dia!

belo trombonaço da super banda Saxônia, que coisa bonita esse trombonaço da pedida do nosso grande ouvinte, sempre pedindo sua boa música, seu Moscar aqui da linha Travessa, até pelas bandas do Bairro Aviação, também começando o dia, solamos aqui pro senhor, já tá

0: Clareando o dia cada vez mais cedo, clareando o dia, bastante nebulosidade nesse momento aqui na nossa Venâncio Stadt. Banda Saxônia, ouvimos aqui também os Tiranos e também a Super Banda Chopão, abrindo a programação musical do nosso Bom Dia Arauto desta segunda-feira.
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0: Previsão do tempo para quem tá se programando pro dia, pra semana. Vamos lá, bem cedo da manhã, temos já a nossa previsão. Rafael Cunha atualizando os modelos pra semana. Bom dia, Cunha.
3: Muito bom dia a todos que nos acompanham. A máxima hoje na região alcança os 19 graus. Para amanhã, tendência muito semelhante, a temperatura variando entre 7 e 19 graus. E na quarta-feira também, entre 5 e 19 graus. Ou seja, na quarta-feira a mínima fica um pouco mais baixa. Os dias serão com a presença do sol e poucas nuvens no céu da região. Com as informações do tempo, Rafael Cunha.
0: Muito bem, obrigado, Cunha. Previsão do tempo atualizada, então, alguma chuvinha novamente sendo prevista só lá pro sábado, a partir do sábado, toda semana, aí com predomínio aí do sol. Hoje, segunda-feira, então, como já disse o Cunha, mais nebulosidade. 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E aí, São João Heisler, já feliz da vida com esse belo público que novamente movimentou aí a região do Sampaio ontem. Sociedade Progresso, aí de Sampaio, Cruzeiro do Sul, mais de 400 almoços servidos, né? Nosso colega seu Elton Rabutski esteve por lá aí participando desse evento, coisa boa. Feliz por ti, São João, por toda a comunidade, por toda a diretoria. Obrigado sempre pela parceria aqui com o Arauto também, aqui para divulgação da festa, coisa boa. Então, novamente, sucesso aí a festa do associado e da Sociedade e Progresso aí de Sampaio. Edson Crema de São Vídeo Antiga, né? Edson Mitzankolt, Kenda do Ria Light, Mitzankolt, Ua Light, Light, Light. Aqui está no motor em Sampaio, velho. Coisa boa. Também parabenizando todos os envolvidos aí pelo sucesso da festa ontem. Coisa boa. Daqui a pouco falo aí das outras festas, eventos que a gente participou no final de semana, né? Rodrigo Ulma, obrigado pela carona. Tanya Jensen Espiazzi também já tá na compariga. A Fabi Vicker também já participando por aqui. Legal, obrigado. Alô, seu Gilmar, turma da Fraibus, obrigado pela carona e uma boa semana. 6:19, Arauto.
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0: Na região dos vales, média 10 graus.
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13: 6:25, a temperatura na faixa dos 10 graus, notas de falecimento por intermédio da funerária Kiss. Esposo Albano Fritzen, filhos Rosane Fritzen e família, Luciano Fritzen e família, netos e demais familiares, com profundo pesar comunica o falecimento de Gisela Fritzen, ocorrido ontem dia 13 no Hospital São Sebastião Mártir, aos 83 anos de idade. O corpo está sendo velado na capela velatória da organização Kiss. Atos fúnebres realizam hoje, dia 14, com encomendação do corpo no local do velório, às 9 da manhã, seguindo para sepultamento no cemitério municipal. Noticiamos o falecimento de Gisela Fritzen. 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Ouvintes de Arroio do Meio, que são muitos, em coisa boa. Imagina, Imapesa. Abraço.
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0: Essa é clássica dos atuais, hein? Por onde vão, de 1981. Oi, a 1981 eu tinha o quê? Deixa eu fazer um cálculo rápido aqui, né? Nasci em 77, 4 anos, né? 4 anos do Ronnie Schoenheim e Chopet Kalotschka. Agora 6:29, né? Temos a temperatura aqui até um pouco menos de 10 graus, 9 graus e meio. A temperatura nesse momento aqui na parte baixa da nossa capital do Chimarrão.
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0: Notícias, informações, é o que não faltam, a gente seleciona algumas, também vai acessando o nosso portal de notícias, portalaralto.com.br, né? Sempre bem atualizado com notícias aqui da cidade e de toda a região aqui dos vales. Festival reúne grupos de danças folclóricas germânicas em Santa Cruz do Sul. O evento aconteceu ontem, né? Centro Cultural 25 de julho recebeu grupos aqui da região dos Vales do Rio Pardo, Jacuí, Centro Serra, para a terceira edição do Festival de Danças Germânicas Infanto Juvenil, né? Foi no sábado o evento promovido pelo grupo Polka nas categorias Berim, Infantil e Juvenil. Estiveram presentes grupos de Schwalben aqui de Verâncio, Morgenstern de Colinas, Jugendfreund de Restinga Seca, Freundschaft de Agudo, a Escola São João Batista de Forquitinha, também o Oktobertanz e o Centro Cultural 25 de julho, aí de Santa Cruz do Sul. Inclusive, falando em Festival de Danças Folclóricas Alemãs, agora no próximo domingo, nosso grupo de danças Grinder Jäger, aí da linha Marechal Floriano, estará promovendo o seu sétimo encontro Festival de Danças Folclóricas Alemãs Infanto Juvenil, também aqui no interior de Venâncio, na linha Antão, né? Todos também convidados, aberta ao público no próximo domingo, aí na sede São João Batista da linha Antão, aqui em Venâncio Aires. Mulher vai responder criminalmente por acidente que causou morte de jovem na linha Pinheiral. Ela foi indiciada por homicídio culposo pela Polícia Civil após ser invadida a contramão e atingido o Miguel Konzen, de 23 anos no mês passado. A Polícia Civil, por meio da primeira delegacia de polícia de Santa Cruz, concluiu as investigações referentes ao acidente de trânsito ocorrido no dia 1º de agosto desse ano, por volta das 5:20 da manhã, no quilômetro 92 da 287, em frente a um estabelecimento comercial na linha Pinheiral. Conforme a primeira DP, um Ford Ka emplacado em Passo do Sobrado realizava manobra de conversão à esquerda para ingressar do pátio de uma empresa, quando interceptou a trajetória de uma motocicleta R3 com placas de Santa Cruz, que trafegava no sentido contrário. O motociclista Iago Miguel Konze, de 23 anos, sofreu graves ferimentos e foi socorrido ao Hospital Santa Cruz, mas faleceu no dia 2 de agosto, em decorrência de politraumatismo. As investigações foram chefiadas pelo delegado Guilherme Dil. 6:32, 28 faltando para 7 da manhã, Banda Tropical de Santa Cruz do Sul. Música musicada, Ria Tia Ria Freunde. Começando bem o dia, começando com muita animação, informação aqui com o nosso Bom Dia Aralto até as 9.

0: Auto Alegria, informação, tá aí de Mário de Creta e mesmo as Ala Capote Pila do Rio, né? Tá aí o RP 2000 de Capio Via Argentina. Quero mandar um abraço muito especial lá pro seu Becker. Alô, seu Asma daqui de Maturitama, estivemos aí no sábado prestigiando também aí o segundo encontro de carros antigos aqui de Maturitão. Resta bater palmas, hein? Aplausos, parabéns, parabéns. Olha, ano passado não consegui, né? Fui lá prestigiar e realmente, olha, espetacular, né? É, não é exagero aqui, não tô rasgando elogios aqui, mas quem estava lá sabe, viu, né? É, organização muito boa, a questão da gastronomia também, o local, né? É, o ponto onde é que foi feito esse evento, tem aí vários vídeos, fotos aí nas redes sociais aí, mostrando esse evento, né? Foi realmente espetacular, pra quem gosta de carros antigos, tinha de tudo, né? É, tinha Fuca, tinha Brasília, Variante, tinha até 29 picapes, né? É, Alas Vasmatenga, realmente impressionante. É, vale novamente aplaudir toda a organização desse evento diferente, esse encontro de carros antigos aí da cidade de Maturitão. Tinha algumas motocicletas também. Parabéns, continuem aí firmes e fortes aí nesse evento aí no Centro Administrativo de Maturitão. Ficou muito bom, já que agora é a Prefeitura de Maturitão, tem todo o pátio, espaço, né? Tudo asfaltado, muito bom mesmo. A questão da estrutura, estão de parabéns. 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
0: Arejão dos Vales, média 10 graus.
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15: 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E Malustinho Lima Fro, Freud, Silva Sussaba, mais uma segunda começando, mais uma semana começando. E pra quem tem trabalho pela frente, vem a filar, vai todo

Musical Novo Encontro, turma que estará agora no próximo sábado aqui no ginásio do bairro Brígida, animando o baile do grupo Boa Amizade aqui do bairro União. Estaremos lá transmitindo a festa Projeto Viva Vida, sábado que vem, no ginásio do bairro Brígida.

0: Aí a super banda Monte Carlo, né? O famoso trombonazo tio Ardo, banda Monte Carlo, agora chegando nossa hora do mate, tá batendo que nem nós aqui do Rio Acima, curta, chimarão gatrinha, tá bem bom, hein? Vamos lá, nessa manhã fria da segunda-feira, temperatura aqui na faixa dos 10 graus, trazendo agora o Leonardo, saudoso Leonardo, tô devendo uma música do Leonardo, céu, sol, sul, terra e cor, vou trazer essa música agora em destaque por aqui no oferecimento da Delex, Ferragens e Ferramentas, aqui na Getúlio Vargas, do bairro União, aqui do lado da Arauto, tudo para a sua empresa, tudo para a 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

Linda, linda, linda essa música gaúcha, céu, sol, sul, terra e cor, um clássico da nossa música do Rio Grande com o Leonardo. E eu vou trazer mais uma aqui do Maxi Lucas do Bandoneon e logo depois da música já temos aí o horário político e eu volto em volta aí às 7:25 da manhã.

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4: 7:29, trazendo agora a mensagem da Igreja Evangélica de Confissão Luterana do Brasil, comunidade de Venâncio Aires.
8: Bom dia, graça e paz de nosso Senhor esteja contigo. Hoje a palavra de Deus nos vem do livro de Êxodo, capítulo 19, onde o Senhor diz: Vocês viram o que fiz aos egípcios e como levei vocês sobre as asas de água e os trouxe para perto de mim. E segundo Coríntios capítulo 1, versículo 10, em Deus temos esperado que ainda continuará a nos livrar. Como é bom se sentir cuidado. Você já se sentiu cuidado? Cuidada? Às vezes o que precisamos é um colo carinhoso. E Deus, Pai, nos concede esse cuidado. É somente Deus que pode fazer aquilo que é impossível para o ser humano. Deus nos tira do meio das guerras e nos faz voar sobre as suas asas, nos levando para perto dele. O apóstolo Paulo e seus amigos sentiram e viram todo esse cuidado e essa proteção de Deus em suas vidas. Busque e caminhe com Deus. Sinta você também esse cuidado. E que Deus te abençoe. Amém.
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4: Agora 7 meia, temperatura na faixa dos 10 graus, tá sintonizando Arauto a partir de agora, Willkommen Freund, Silva Tsusama, vamos até as 9 da manhã. Boa música, animação e muita informação no seu início do dia. Enzo, do jeito que você sempre quis. Aquela valsa bem caprichada, tô trazendo por aqui a banda Sol de Verão. Alô Guido, Lucinda Rubens de Estrela. É, com visita do Neto Rael, mas olha só. Milton Conrad de Teutônia, bom dia.

0: Que valsa bonita da banda Sol de Verão, é mais uma novidade musical aqui na Arauto, agora 25 faltando para as 8, temperatura em 10 graus.
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0: Muito bem, para quem está se programando para a semana, esse Janrichter, Fadivor, Pizzan Arbeit, para você que está se preparando para a semana, previsão do tempo atualizada por aqui, Rafael Cunha, bom dia.
3: Muito bom dia a todos que nos acompanham. A máxima hoje na região alcança os 19 graus. Para amanhã, tendência muito semelhante, a temperatura variando entre 7 e 19 graus. E na quarta-feira também, entre 5 e 19 graus. Ou seja, na quarta-feira a mínima fica um pouco mais baixa. Os dias serão com a presença do sol e poucas nuvens no céu da região. Com as informações do tempo, Rafael Cunha.
0: Obrigado, Cunha. 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Chegando por aqui na pedida, tem cheirinha. Luiz Carlos Schwendler, abraço família Schwendler da Harmonia.

0: Bonita essa letra, que verdadeira essa letra, né? Pobre e rico, de amor, Teixeirinha na pedida, tava devendo música do Teixeirinha, atendemos aí agora 22, faltando pras 8 da manhã, trazendo por aqui junto com a previsão do tempo, a nossa música, agora mais notícias e informações.
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0: Muito bem, de hora em hora, temos notícias, informações por aqui, agora oferecimento é da Box Auto Center, pneus nacionais importados, balanceamento, geometria computadorizada 3D, freio, suspensão, escapamento, serviço bem feito, marcas de qualidade, Box Auto Center, a oficina do Metz, aqui Verâncio, da rua Jacobecker, a poucos metros, Hospital São Sebastião. Bianca da Silva, aqui do nosso departamento de jornalismo, trazendo informações. Bom dia, Bianca.
2: Bom dia, Marcelo. Bom dia aos ouvintes. Prefeitura de Venâncio avança na regularização do prédio do Hospital São Sebastião Mártir. O município atualizou o registro de mais de 11,5 metros quadrados de área construída. Agora a documentação será encaminhada ao registro de imóveis. A medida é necessária para atualizar a matrícula e avançar na compra do patrimônio do hospital. Renato Portaluppi está de volta ao Grêmio. O treinador revelou o retorno em uma postagem no Instagram que foi apagada minutos depois. A assinatura deve ocorrer nesta segunda-feira. Será a quinta passagem de Renato pelo tricolor gaúcho.
0: Quinta vez retornando ao Grêmio, né?
2: Exatamente, tem Xavi. História, né? Tem história.
0: Coisa, parece que o time mesmo, né? Parece que tem a cara do Portaluppi ao Grêmio, né?
2: Exatamente.
0: Não sei se é impressão minha, né? Mas, né?
2: Eu concordo, Marcelo, eu enquanto torcedora gremista, eu penso que às vezes a relação, né? Por conta dos resultados, enfim, ela se torna aí um problema, né? Teve algumas saídas do Renato que não foram tão boas no Grêmio, que a gente ficou meio sentido enquanto torcedor, mas é sempre bom, né? Ter um treinador multicampeão que tem tanta história pelo nosso time de volta a casa.
0: Muito bem. Obrigado, Bianca. Voltando daqui a pouco às 8:30 da manhã com mais informações. Essa é mais uma novidade musical, hein? Banda Sonho Musical. É bandas que você só ouve aqui na Arauto. Essa aqui é Banda Sonho Musical, hein? Médios que na hora com bastante bandinha. Ricardo Lennart, Bandos Hermanos, também batendo, tomando um baita chimarrão. Alô, seu Ricardo.

0: informação, Mundas Points, so anfängt mit so'n Pandinga, música, moço da tarde, resta fuz anfängt, deixa, daí a banda Sonho Musical, também ouvimos o Teixeira, e também nesse bloco musical também ouvimos, aqui tivemos a banda Sol de Verão, 16, faltando pras 8 da manhã, da Gilmar Silveira, e a Pilda Chico Funzari Toag, né? Tava ontem indo lá pras bandas de Santa Cruz, passando aqui pela região do Pinheiral, região aqui da Vila Arlindo, linha Ceival, Abatetoa, que cheira como, né? Tá vindo bonito o fumo nesse ano, né? Vindo parelho, encorpado, né? Vamos torcer para que, né, o tempo colabore. Pelo menos nesta semana, né? Temos a previsão, pelo menos até sexta-feira, aí de prendo o vinho do sol. Ai, de onda, sol das vendas, o Pisse Schmira e Sengal. Mas a partir de amanhã já temos o prendo o vinho do sol. Nécio Kemmerich pedindo música do Monte Azul, Vikensen Taitman, do Lajado, abraço também Lajado, alô Ivene, abraço pra vocês aí, família Schaefer, sempre na companhia, Célio, Dela Civenzel, Santa Tecla, Alascu, também tava ontem na Gigante Fest, que festa bonita, hein? Alô, meus amigos da Liga Travessa, alô, Maurício Conze, alô, seu Ricardo Halmenschlager, todos que fizeram a festa ontem, conseguimos também dar uma cruzada por lá, né? Turma do estilo musical e também da banda Os Hermanos, falando agora há pouco aqui com o Ricardo, foi até, passou das 8, né? Passou das 8 da noite, a animação dos Hermanos foi até noite adentro, um belo público, mais de 500 almoços servidos, estão muito satisfeitos, hein? Com aí o sucesso da Gigantfest, belo público, em nome aqui da comunidade, aí da Liga Travessa, o agradecimento aí pela presença de todos, hein? E depois o Gigante da Travessa, ainda dei uma passada lá pela Liga Esperança. E tome passagem. Então, vamos no momento, galera. Das palmas no mochete. Que festa animada, hein? Barbaridade. Turma do Meninos do Astral. Também Banda Magia Musical até noite adentro. Altas horas da noite. A Banda Magia segurou o público por lá. E também, novamente, um sucesso. A festa evangélica da linha Esperança, né? Do Roma Mozon. Ontem na linha Esperança eu comi uma coisa que há muito tempo eu não comi. Olha, mais de 20 anos, né? O tal do cachorão. Se lembra do cachorão, que é o cachorro quente com linguiça? Avalai! Fascudas, hein? Esma Aina Cachorão do Isma Satkele, 100% na Ramona. Abraço do Roma, nosso Patsiman Kuha Kaufialai. Nessa semana tá garantida com Cuca, né? Tamo bem calçado com Cuca aí. Então tá bom, abraço pessoal da Minha Esperança, parabéns aí pela festa de vocês, tá bom? Gente, vamos ao intervalo e atenção, é tempo de novidade, é tempo de celebrar. E agora sexta-feira, prestem atenção, nesta sexta-feira que vem, temos algo pra te contar. Aguarde!
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0: Agora 13 para as 8, Arauto.
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0: Na região dos vales, média 11 graus.
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0: 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Quer participar aqui do programa pedindo música, fazendo homenagem? 3793-3000. 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
0: E se você, assim como eu, sou filho de agricultor, prestem atenção na letra dessa música. Banda Soprano, no ritmo.

0: Arauto Alegria, informação, tá aí belo tromboraço da banda Recanto da Serra de Nova Petrópolis. Também ouvimos essa bela música. É Filho de Agricultor. Gostou da mensagem, a letra, né? Que letra bonita esse shot aqui da banda soprando Filho de Agricultor. Xenalitia, Xen Music Boys Friva Milag, it's a Pinkly Artua, em pontualmente 8 da manhã, recebendo aqui muitos bom dia, muitos recados aqui chegando, aqui uma boa semana abençoada, semana pra ti também, seu Fruque. Abraço pra vocês aí no Vale do Sampaio, esse Vale do Sampaio que sintonize muito a nossa Arauto FM. Alô, seu Keller, obrigado. Alô, Célio, família Poço também, seu Finkla também mandando seu bom dia. Elisete, obrigado também pela tua companhia sempre. Dankeschön. Alô, seu Nécio, daqui a pouco tá chegando tua música do Monte Azul, hein? Vai sair. Aqui também o seu Hard Jadicine Bullying a Rio Branco. É pedido a música Jambalaio da Banda Esmeralda, que maravilha! E hoje tá de aniversário a nossa amiga ouvinte, a Cris Santos. Alô, Cris! Uma ingestão de Yore, galera, tá aí completando aqui a mesma idade minha aqui, né? 48 anos de vida, parabéns, Cris. Lá no interior ela era conhecida como a Crete, né? A Crete, ela tá aqui pedindo a música de Marini Crete. Vamos tocar daqui a pouco, tá bom, ô Cris, né? Em tua homenagem, era conhecida lá na colônia, criança era Cretica, né? E a bolha, bolha, bolha, parabéns, muita saúde, agradecendo muito pela vida, por mais um ano de vida que tá sendo completado hoje. Muita saúde, especialmente obrigado sempre aí pela tua companhia, tá bom, Cris? Abraço e tudo de bom. 8:01, Arauto.
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10: 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Alô Pepe Pedras, alô Pepe, nós nasceu rico, mas não bonito. É ao contrário, né? Aê, seu Pepe! É, nós nasceu bonito, mas não nasceu rico. Então, dele que dele na lida. Valeu, um abraço, Pepe. Segue o nosso Bom Dia Arauto do jeito que você sempre quis. Seu Fábio Asman também tá na lavoura, som bem alto aqui na Arauto, mas que maravilha. Alô, Fábio. Esse é o musical Novo Encontro. Sábado tem Novo Encontro no baile da terceira idade do Boa Amizade. Aqui do bairro União, festa vai ser no ginásio do bairro Brígida. Transmissão da Arauto a partir das 13 horas.

0: 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Michael Tessin, bom dia.
1: Bom dia, ouvintes da Arauto 90,5. Vamos para a mensagem desta manhã.
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1: Eu quero iniciar a nossa reflexão desta manhã fazendo uma pergunta. A gente sabe qual é o nosso porquê? Por que você acorda todos os dias? Por que você trabalha tanto? Por que insiste, mesmo quando as coisas não saem como você esperava? Ter um motivo claro muda a maneira como a gente enxerga a vida. Porque quando você sabe onde quer chegar e, principalmente, por que quer chegar lá, fica mais fácil escolher os caminhos, organizar as prioridades e fazer planos. Planejar a vida não é ter certeza de que tudo vai acontecer. É decidir o que é importante para você e começar a construir um passo de cada vez. Hoje seja um bom dia para alguns minutos, uma reflexão íntima. Você com você mesmo, para se perguntar: afinal de contas, qual é o meu porquê? O que realmente importa para mim? O que eu estou fazendo hoje para chegar mais perto desse porquê? Porque quem tem um porquê encontra forças para continuar.

0: E a informação, Marcelo Rossi, bonita, bonita essa música, a mensagem dessa música, brilhantando a mensagem do dia, aí desta hoje, segunda-feira. Essa mensagem de hoje, realmente uma bela reflexão sobre os porquês, né? Por que eu acordo todo dia? Por que eu fiz isso? Por que eu não fiz aquilo, né? Será que eu preciso fazer isso? Não preciso fazer aquilo? É os porquês da vida, né? Que nos trazem sempre tantas dúvidas, né? Mas vamos lá, vamos ao intervalo comercial, já volto trazendo. Fazendo pedidos musicais. 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

0: alegria, a informação, tá aí o nosso momento Farroupilha. A partir de hoje, destaque de mais músicas gaúchas aqui na programação do nosso mês do gaúcho, momento Farroupilha, em vários momentos do dia aqui na programação da Arauto. Vemos também a famosa rancheira Rosália, aí com a banda Imigrante de Sapiranga, a família Marges também mandando o seu bom dia por aqui. Alô, Celino Sainz, lá na escuta, Celino. É isso, pense preocupado, apareceu um garnizé no pátio dele, não é possível. É, então cansado o Celino, wenn er immer den Hund angeht, wenn er immer so ein Stinktier kaputt macht, dann ist es parent von Chauvin sogar, né? É, dann ist er doch abgeartet, né? É, weil das in pua gefährliche Hane, né? Au parende, né? Tá bom, então. Alô, Dulcina Schlosser, obrigado pela companhia de vocês já também, obrigado, Liga Sabé, é, há quanto tempo não escuta essa música de Mário de Crer, né? Essa aqui faz tempo, né? essa aí faz tempo que faz sucesso aí no segmento Músicas Alemãs, tá bom? Obrigado, dona Nair Hardman Seidel, bom dia, uma boa semana, abençoada semana pra todos nós, seu José Alcino Gregori, Estrela, bom dia. 28 pras 9, Arauto.
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9: Agora 25, faltando para as 9 da manhã, temperatura em 11 graus. Obrigado pela companhia sempre aqui também, dona Lúcia. Elaine Santiago, obrigado, Lúcia. Do jeito que você.

Ela vai dando a pedida Monte Azul. Lembrei de você na sequência, notícias e também daqui a pouco tem Orquestra Metais em Brasa.

0: Monte Azul de Nova Petrópolis, lembrei de você, agora 20, faltando para as 9 da manhã.
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0: Muito bem, a Bianca da Silva retornando aqui ao estúdio Chimarrão, trazendo mais informações, o patrocínio das Óticas Lauro, 55 anos de tradição, aproveite o crediário próprio da Lauro em até 10 vezes sem juros ou 15 vezes no cartão para comprar o seu óculos novo sem pesar no bolso. 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Bianca, novamente, bom dia.
2: Bom dia, Marcelo. Bom dia aos ouvintes. Acidente grave bloqueia totalmente a RSC 287 em linha Pinheiral. A ocorrência envolve um caminhão e um carro no quilômetro 92, para os nossos ouvintes se localizarem mais ou menos na altura da Lisa Ruth, ali em Santa Cruz. A rota de Santa Maria, a Brigada Militar e os bombeiros atendem o caso. A gente recebeu algumas atualizações. O trânsito no sentido Santa Cruz-Venâncio Aires lentamente começa a ser desbloqueado, né? Começa a ser liberado e essa ocorrência também tem um óbito, o óbito do motorista do carro, né? Então a gente tem que ter muito cuidado, os nossos ouvintes que estão passando pela região, né? Pela 287 ali em Pinheiral, devem ter cuidado. O trânsito ainda tá meio difícil nesse local, né? Então fica aí o alerta. Além disso, Grêmio e Inter vivem momentos diferentes na luta contra o rebaixamento. O Grêmio perdeu para o Vasco e está em 15º colocado com 28 pontos. Já o Inter venceu a Chapecoense por 2-1, de 10 jogos no Brasileirão.
0: Pequeno alívio, né?
2: Um pequeno alívio. Vamos ver como é que vai ser os próximos jogos e a gente

0: Ricardo Haldenschlager, presidente aí da associação aqui, né? Da comunidade, da sociedade aqui do Gigante da Linha Travessa. Muito bem, tudo certo por aí, seu Ricardo?
1: Ô Marcelo, bom dia. Good
0: morning. Good morning.
1: Marcelo passando aí pra agradecer a todos que tiveram prestigiando a nossa festa ontem, que tava muito legal.
0: Muito boa.
1: O pessoal se divertiu, as bandas foram demais. O almoço sensacional, o pessoal que trabalhou, se empenhou aí pra realizar essa festa aí, correndo atrás de todo, de quem todo mundo um pouco fez pra acontecer toda essa festa. Bora segunda até ano que vem. Valeu.
0: Muito bem, valeu, seu Robert Lager. O Maurício Conze acabou de passar aqui também. Abraço, Maurício, todos é da diretoria, todos que trabalharam, se empenharam aí para o grande êxito da Gigante Fest novamente. Abraço a todos aí da comunidade evangélica, da Linha Esperança, também Casa Cheia. Novamente, sucesso a festa evangélica da Linha Esperança. 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
1: 11 para as 9, Arauto. 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

dia, Arauto, desta manhã da segunda-feira, com a banda Companhia SN e também a banda Os Atuais. Na sequência, Fernando Fengler chegando até as 11:30 da manhã. Volta amanhã, terça-feira, se Deus quiser. É das 6 às 9 da manhã, seu dia começa com mais alegria. Aqui na 90,5. Boa segunda, boa semana, Freunde.

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0: Pontualmente 9 horas. 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

Senhoras e senhores, bom dia! Segunda-feira, estamos chegando por aqui depois do Marcelo Frei com o programa Bom Dia Arauto. Trazendo aí sempre, desde cedo na manhã, as notícias, a informação, muita música, alegria, conteúdo bacana para você começar bem o seu dia, né? Bom, por aqui chegando o Fernando Fengler, passo com muita satisfação. A partir de agora é a apresentação do programa Hoje é o Dia, até as 11:30 da manhã, muita música de bailão, as bandas, os lançamentos, né? O Tchê, o sertanejo, tudo isso estará fazendo parte a partir de agora da nossa programação, né? E é o que a gente sempre espera, né? Ser uma boa companhia para você, ser uma ótima parceria em todas as manhãs, né? Obrigado por você que confia o seu rádio, é a nossa programação, pra você que escolheu o Arauto para ser a tua companhia nesta data. Hoje dia 14, né? 14 de setembro. Veja bem, né? O tempo vai passando rápido, já estamos em 70% do ano. Dia de número 257. Lua crescente, hoje é o dia da cruz, tá? Dia da cruz. E também dia desse bichinho medonho, a capivara. Legal, bom, são 13,5 graus a média da temperatura na nossa região. Saudamos a todos e todas, que tenhamos uma boa semana, com muita felicidade, com muito trabalho também e com muita arauto em nossas vidas. Pra começar bem, arpejo a procura da felicidade. Tô esperando o teu recado, hein? WhatsApp liberado 3793.

Arauto, alegria, informação, os atuais, Vorei, fechando o nosso primeiro bloco por aqui, né? Linda canção, e fecha o nosso primeiro bloco por aqui, né, gente? Bom, segunda-feira, 9:19, um dia assim com muitas nuvens presentes, de vez em quando dá uma ensaiada pro sol querer sair, né? Mas, no momento, aqui no centro de Venâncio Aires, tempo nublado, né? Nublado aí com 13, 14 graus a média da temperatura. O pessoal até comentando aqui pra gente no WhatsApp, a gente já noticiou isso, né? Às 8:30, né? Desse acidente com vítima fatal ali nas imediações da Lisa Ruth na 287, né? O bloqueio total do trânsito, né? Um acidente muito grave aconteceu mais cedo hoje, vitimando uma pessoa, né? Tem informações já disponíveis, já publicadas no portal arauto.com.br. Mas pra você que vai trafegar aí na 287, então tem esse bloqueio aí na via, já parado há bastante tempo. É um transtorno grande, a gente entende, né? Mas evite então esse trajeto, esse horário. É na linha Pinheiral ali, bem em frente, bem nas proximidades ali do Lisa Ruth, né? Então o trânsito tá ali meio parado, tem o sistema pare e siga, bem lento, muito engarrafamento. Então pra você que vai trafegar aí já sabe do que se trata, ou evita passar por esse trecho aí, né? Certo? A gente vai atualizando a informação lá no portal Arauto e aqui também na rádio pra você, nosso ouvinte. 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Certo? Bom, por aqui nós fechamos o nosso primeiro bloco musical desta manhã de segunda-feira, do Hoje é o Dia. 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
1: Região dos Vales, temperatura em 13,5 graus.
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0: 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A nossa música gaúcha hoje com Herança Serrana e César Oliveira e Rogério Melo, Rosa Maria.
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0: faltou alegria, informação, herança serrana e César Oliveira e Rogério Melo com Rosa Maria, nossa música gaúcha. Gente, e a partir de hoje teremos também os momentos farroupilhas aqui na programação Arauto com a parceria de Pouso do Gaúcho, né? 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A qualquer momento tem aquela campeira de respeito pra você ouvir em alto e bom som com Arauto, né? Alô, Pedro Lisboa do Mariante, pedindo fígado de aço do Rainha, boa pedida, hein, Pedrinho? É, e o chimarrão, hein, no Marquinhos, tá na hora, vamos lá, hein? Vamos matear com Arauto. Quem mais aqui? Bom dia, Fengler, toca quem de nós dois, o Talagaço, ótima semana. Ah, Janete, boa pedida, hein? Janete Heister, quem de nós dois do Talagaço, já vou separar aqui pra ti, tá bom? Certo? Bom, agora é o seguinte, a gente ouviu a música gaúcha, é mês dos gaúchos, é setembro, é churrasco pra tudo quanto é lado, tá precisando de uma churrasqueira nova? Olha a dica aqui pra você.
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2: No relógio, 13 para as 10, Arauto.
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2: Região dos Vales, em 13 graus.
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0: Essa aqui é boa demais pra animar a tua segunda-feira. Brilha som.

0: Arauto e o sucesso de Jorge Mateus. Eu quero só você antes da previsão.
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0: Semana começando e nós queremos saber como o tempo vai se comportar, né? 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E a Previsão do Tempo chegando por aqui com Rafael Cunha. Bom dia.
3: Muito bom dia a todos que nos acompanham. A máxima hoje na região alcança os 19 graus. Para amanhã, tendência muito semelhante, a temperatura variando entre 7 e 19 graus. E na quarta-feira também, entre 5 e 19 graus. Ou seja, na quarta-feira a mínima fica um pouco mais baixa. Os dias serão com a presença do sol e poucas nuvens no céu da região. Com as informações do tempo, Rafael Cunha.
0: Ok, tá certo. Obrigado, Rafael Cunha, atualizando a nossa previsão do tempo. Fechando o bloco com o Danúbio Azul.

0: Arauto. Alegria, informação, gente. Fechando a nossa primeira hora, Danúbio Azul, esse amor que me mata. Vamos ao intervalo, gente. Daqui a pouco tem informações do dia a dia news. Em instantes também o nosso Arauto Toca Mais, trazendo 6 músicas sem intervalo pra ti no repertório. Tu só ouve aqui.
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0: E a música 1 chega com Destaque Nacional.

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1: 10 e 4, Arauto.
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Ok, agora são 10 horas e 8 minutos. 10 e 8. A temperatura marca em nossa região uma média de 13 graus e meio. Direto do portal Arautos, destaques em notícias. Plataformas digitais terão que informar canais de denúncia de violência contra a mulher. A medida determina que sites e aplicativos divulguem serviços de apoio e denúncia. O objetivo é facilitar o acesso das vítimas à ajuda e aos mecanismos de proteção. Viva Unisc deve reunir cerca de 4 mil estudantes nesta quinta. O evento será realizado no campus da Universidade de Santa Cruz do Sul. A programação apresenta cursos, projetos e oportunidades da instituição para alunos do ensino médio. Sétimo Festival de Danças Folclóricas Alemãs Infantil será realizado em Venâncio. O evento acontece dia 20 de setembro na sede São João Batista em Linhantão, promovido pelo grupo Griner Jäger. A programação começa às 9 da manhã e as apresentações iniciam às 10h30. À tarde, haverá gincana e danças de integração. O encerramento será às 15 horas. 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
0: Hora de falar aqui para o nosso Toca Mais, que chega pra ti em mais uma edição, segunda-feira de manhã, 6 músicas sem intervalo a 1, destaque nacional com Para. Na música 2, Banda Passarela Faz de Conta, na 3, Talagaço Tô de Volta pro Bailão com Tchê Garotos, na música 4, La Paloma, Adeus Maria, na 5, Luan Pereira com Augusto Dávila, Dona Chica, na música de número 6, a Bibiana Bolacel com Copo Cheio. Tá na hora de ouvir o Toca Mais, vem com a gente!

0: Alto, alegria, informação, esse foi o nosso Toca Mais. Fechando com Bibiana Bolacel e Brilha Som. A música é copo cheio, né? Ah, que beleza. Bom, gente, agora 10h29, 10h29, muita música boa, a gente atendeu a pedidos de ouvintes. É, né? Deixa eu mandar aqui um abraço pra Janete Heister, né? Curtiu aí o Talagaço Quem de Nós Dois. Alô, dona Marlise Keller, bom dia pra você. O Rock Simianer pedindo uma do Rainha, tô devendo aqui ainda, né? Tô devendo o Fígado de Aço ainda pra galera lá do Mariante. Daqui a pouquinho já tá saindo. Um abração especial também pra Annalise Felten. Oi, Annalise. Ela mandou o seguinte: vamos abastecer a alma com fé, coração com gratidão e a vida com esperança. Que nosso dia seja iluminado, cheio de coisas boas. Que Deus os abençoe sempre, né? Annalise, um abraço pra ti, uma ótima semana, um excelente dia, tá bom? Gente, é o seguinte, você já ouviu mais cedo e vai ouvir o recado agora. 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
2: Agora 10h31, Arauto.
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2: Região dos Vales, em 14 graus.
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2: Vamos com o Arauto. Até as 11h30 tem Hoje é o Dia. Daqui a pouquinho tem notícia boa da Arauto. 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
2: 10 horas e 36 minutos, Banda Eco.

0: A Minha Herança, música de Ana Castela, tempo que não volta, né? Correndo em volta do vô e da vó, brincando, aproveite, né? Bom, hora de notícia boa.
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0: 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E o nosso quadro Notícia Boa da Arauto. Gente, a economia do Rio Grande do Sul, ela cresceu 3,3% no primeiro semestre deste ano. O resultado foi puxado pela agropecuária. Olha só, hein? Avançou 19,7%. Caramba, hein? No período, a indústria cresceu 2% e os serviços tiveram alta de 1,1%. No segundo trimestre, o PIB gaúcho avançou 5,7% na comparação com o mesmo período do ano passado. Boa notícia, né? Crescendo então a economia nesta média de 3,3%, puxado pela agropecuária, pela turma do agro, né? Muito bem, notícia boa da Arauto. Céu e Cantos na pedida. Alô, Giovanni, Débora, Liane, pessoal em Santa Cruz, pedindo Céu e Cantos e a Morena Misteriosa, bom dia.

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0: alto. Alegria e informação. Momento Farroupilha. Com o pessoal do Schuller e também do Pouso do Gaúcho, fechando o bloco aqui na Arauto, mas que bueno, que bueno, que bueno. É, minha gente boa. Aí, momento Farroupilha na Arauto. Certo? Bom, serão 5 momentos diários, né? Até o dia 20 de setembro. A nossa semana Farroupilha está aí, gente. Ó, deixa eu mandar um abraço aqui mais uma vez pro Giovanni, pra Débora, Liane, pessoal em Santa Cruz, curtindo aí a Morena Misteriosa aqui na Arauto. Valeu, abraço pra vocês aí. Um bom dia também pro Antônio Susba e pra todos e todas que participam do sorteio do nosso par de tênis, masculino ou feminino. Tu vai optar no, na hora da retirada lá, se você quer masculino ou feminino. A numeração também de acordo com o que você precisa, tá? Então, bem de boa. 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São centenas de pessoas já se inscrevendo nesta promoção. Falta você ainda, te inscreve lá. Boa sorte, viu? É, daqui a pouco sai o ganhador desse par de tênis masculino ou feminino do tamanho que você calça. Tá certo? Então não deixa de aproveitar. Em instantes, tem mais.
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0: Cosmo Express. Tô nem aí.

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1: 5 para as 11, Arauto.
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2: Região dos Vales, 14 graus.
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Voltamos com muito mais. Banda Cosmo Express, tô nem aí. Regravação da Luca.

0: Auto Alegria, informação, fechando mais um bloco e mais uma hora de sucessos aqui na Arauto. Vamos ao intervalo, a gente já volta depois do desfile das grandes marcas aqui pra você. É, e a gente volta atendendo pedidos da audiência. Vem aí, rainha musical, Fígado de Aço.
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1: 11:09, Arauto.
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0: 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Em mais uma edição do Hoje é o Dia, era Pix pra lá, Pix pra cá, depois o Stotza veio, né? 11:27, temperatura vai subindo, 14 graus e meio nesse momento. A máxima prevista para hoje é 19. Quem sabe pela tarde teremos o sol, que assim seja, né? Bom, então mandar um abraço ainda antes de irmos pro sorteio pra Elisete do Rincão. Quem mais aqui mandou a mensagem? Nelce Forte. Alô, Nelce, abraço pra ti também, obrigado pela tua audiência. O pessoal também pedindo contato aqui dos anunciantes da Arauto e Lone Franz. Abraço, tudo de bom sempre, viu? Vamos conhecer então quem vai estar de tênis novo.
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0: Quem tá se dando bem levando tênis? Par de tênis masculino ou feminino, presente da Casa Lopes. Gente, foram muitas participações, hein? Nossa Senhora. Final do telefone, número 8742, 8742. Parabéns. Quem vai estar de tênis novo é ele, Celso Nilan. Aê! Parabéns, Celso Nilan. Você ganhou. Se deu bem, hein? Ah, tênis novo. Cai bem pra qualquer um, né? Obrigado, gente. Hoje é dia, volta amanhã às 9. Vem aí o Informativo Arauto com as principais notícias e ao meio-dia tem programa político. Gratuito, obrigatório.

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5: São 11:33. A temperatura marca 15 graus. A média da nossa região. Está no ar o Informativo Arauto. A partir de agora, o essencial da informação antes do meio-dia, neste 14 de setembro de 2026. Apresentação, Fernando Fengler. Roteiro de Bianca da Silva. Uma produção do Departamento de Jornalismo do Grupo Arauto de Comunicação. Nesta edição do Informativo Arauto, você confere. Acidente com vítima fatal é registrado na RSC 287 em Linha Pinheiral. A prefeitura avança na regularização do prédio do Hospital São Sebastião Mártir. Residencial Morada das Lavandas amplia acervo do espaço de leitura com 306 novos livros. E Mato Leitão inicia nos próximos dias modernização da iluminação pública. Essas e outras informações você acompanha a partir de agora.
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5: 11:34. Um acidente com vítima fatal é registrado na 287 nesta manhã em Linha Pinheiral. Trânsito chegou a ficar totalmente bloqueado. Todas as informações chegam agora. A reportagem de Carolina Almeida.
7: Um grave acidente de trânsito com vítima fatal foi registrado na manhã desta segunda-feira, no quilômetro 92 da RSC 287, em Linha Pinheiral, Santa Cruz. Conforme apurado, o sinistro envolveu um caminhão Mercedes-Benz, um Citroën Picasso e um Volkswagen Space Fox. Segundo informações, o Space Fox trafegava no sentido Venâncio Aires, Santa Cruz, quando colidiu frontalmente com o caminhão, que trafegava no sentido contrário, assim como o Citroën Picasso. O condutor do Space Fox não resistiu aos ferimentos e faleceu. O motorista do caminhão sofreu fraturas nos dedos, já os ocupantes do Picasso, que colidiu lateralmente, não se feriram. O acidente aconteceu em um local onde estão sendo feitas obras da duplicação da RSC 287, com pista simples. O trânsito ficou bloqueado, Posteriormente, entrou em sistema de pare e siga e, em determinado momento, o congestionamento chegou a quase 4 quilômetros. A concessionária Rota de Santa Maria, Comando Rodoviário da Brigada Militar, Instituto Geral de Perícias e o Corpo de Bombeiros atenderam a ocorrência.
5: Tá certo, obrigado. Esta participação de Carolina Almeida falando sobre este grave acidente com vítima fatal que aconteceu nesta manhã em linha Pinheiral na 287. 11 horas e 36 minutos. 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E a nossa próxima informação, a Prefeitura avança na regularização do prédio do Hospital São Sebastião Mártir. Próximo passo será encaminhar a documentação ao registro de imóveis. Clarissa Gomes é quem nos conta os detalhes.
8: A Prefeitura de Venâncio Aires avançou nas últimas semanas em uma etapa necessária para aquisição do prédio do Hospital São Sebastião Mártir. Após a aprovação em Assembleia Geral Extraordinária da Sociedade Hospital São Sebastião Mártir da proposta de compra do patrimônio imobiliário pela administração municipal, equipes do município e do hospital passaram a trabalhar na regularização das edificações existentes no imóvel. O trabalho envolve o levantamento e a conferência das áreas construídas que ainda não estavam devidamente regularizadas e averbadas na matrícula do imóvel. A partir das informações disponíveis junto ao município e dos levantamentos realizados pelas equipes técnicas, foi possível atualizar o registro de mais de 11 mil metros quadrados de área construída no terreno onde está localizado o hospital no centro de Venâncio Aires. A regularização envolveu profissionais das áreas administrativas e de engenharia das duas instituições. Entre os responsáveis pelo acompanhamento do processo estão o secretário de Governança e Gestão e presidente da comissão gestora do hospital, Tiago Quintana, e o gerente administrativo do hospital, Jonas Kunhat, e a secretária de Planejamento e Urbanismo, Deise Mara Souza. Com a atualização das informações referentes às edificações, o próximo passo vai ser encaminhar a documentação registro de imóveis para averbação das áreas e consequente atualização da matrícula do imóvel. Essa etapa é necessária para dar continuidade aos procedimentos relacionados à compra e venda do patrimônio, conforme aprovado pelos associados do hospital. A atualização da matrícula e a regularização das edificações representam mais um avanço no processo que vai permitir a transferência do patrimônio imobiliário do hospital para o município, dando continuidade à estratégia construída para reduzir o impacto das dívidas financeiras sobre a instituição e contribuir para a sua sustentabilidade.
5: Ok, obrigado Clarissa Gomes. Agora 21 minutos para o meio-dia. Momento de atualizar no informativo a nossa previsão do tempo. 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Cressol e a nossa previsão do tempo, direto do jornalismo com Rafael Cunha. Bom dia.
9: Muito bom dia a todos que nos acompanham. A máxima hoje na região alcança os 18 graus. A tendência é para os próximos dias com a presença do sol e poucas nuvens na região. Amanhã a temperatura varia entre 6 e 19 graus e na quarta-feira entre 6 e 20 graus, ou seja, os amanheceres um pouco mais frios na região nos próximos dias. Com as informações do tempo, Rafael Cunha.
5: Tá certo, obrigado Rafael Cunha, atualizando a previsão do tempo.
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5: 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E a nossa sequência aqui do Informativo Arauto trazendo a próxima informação. Residencial Morada das Lavandas amplia o acervo de leitura com 306 novos livros. Conjunto habitacional faz parte do novo Minha Casa Minha Vida, que inclui incentivo à leitura. A repórter Bianca da Silva é quem chega com os comentários.
10: Um espaço para incentivar a leitura, aproximar a literatura das famílias e promover a convivência. É com essa proposta que o espaço de leitura do Residencial Morada das Lavandas, em Venâncio Aires, teve seu acervo ampliado com a chegada de 306 novos livros destinados a diferentes faixas etárias. A entrega foi intermediada pela Secretaria Municipal de Cultura e Esportes por meio da Biblioteca Municipal Caaiari. O novo acervo reúne obras infantis, juvenis e adultas, integra a iniciativa Bibliotecas do Minha Casa Minha Vida, desenvolvida em parceria pelos Ministérios da Cultura, das Cidades e da Educação, provenientes do Programa Nacional do Livro e do Material Didático, e tem como objetivo ampliar o acesso à leitura nos empreendimentos habitacionais do programa. A proposta é que os espaços de leitura sejam utilizados pela comunidade para empréstimo e leitura, mas também para atividades culturais e de incentivo à formação de leitores. Para a bibliotecária da Biblioteca Municipal, Andressa Tornques, a chegada do novo acervo representa uma oportunidade de aproximar ainda mais os livros do cotidiano dos moradores do residencial e ampliar o acesso à leitura. A iniciativa também prevê a realização de atividades como mediação de leitura, contação de histórias e encontros literários, fortalecendo o espaço como um ponto de convivência e acesso à cultura. Em todo o país, o programa Bibliotecas do Minha Casa Minha Vida prevê a implantação de cerca de 1,5 mil bibliotecas comunitárias em empreendimentos habitacionais, com aproximadamente 500 livros por unidade.
5: Ok, obrigado. Participação da repórter Bianca da Silva. 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Mato Leitão inicia nos próximos dias a sua modernização da iluminação pública. 81% de toda a iluminação pública deve ser modernizada. Samara Santos chega no informativo e nos conta mais.
11: Mato Leitão vai iniciar nos próximos dias um trabalho de modernização da iluminação pública. O primeiro carregamento de materiais já chegou ao município e foi depositado na Secretaria de Obras, Viação e Trânsito. A iniciativa integra o programa de eficiência energética da CPFL Energia e vai ser executada pela CPFL RGE. O início dos trabalhos depende das condições climáticas. Ao todo, vão ser substituídos 1.061 pontos de iluminação por luminárias de tecnologia LED em 51 vias entre ruas e estradas. A previsão é de que cerca de 81% da iluminação pública do município seja modernizada, com uma redução estimada de 63,71% no consumo de energia elétrica. O investimento da CPFL RGE, incluindo materiais e mão de obra, é estimado em aproximadamente R$1.300.000. Além da economia de energia, a troca deve proporcionar maior durabilidade dos equipamentos e reduzir os custos de manutenção.
5: Certo, obrigado. Participação de Samara Santos. Em instantes, no próximo bloco, você confere. Comentário esportivo com Luciano Almeida, falando sobre a dupla Grenal de futebol. Informações do Campeonato Municipal de Futsal de Vale Verde e o programa Igreja em Missão. 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
0: E o nosso segundo bloco do Informativo Arauto, contando com oferecimento de organização Kist, Supermercado do Gringo de Monte Alverde, Grupo GS de Venâncio Aires, Ópticas Terra do Mate e Corsan. Vamos falar de esporte. O Inter venceu a Chapecoense, conseguiu um fôlego no Brasileirão, embora ainda siga na zona de rebaixamento. Já o Grêmio perdeu de virada para o Vasco no sábado. O treinador Luiz Castro foi demitido e Renato Portaluppi volta mais uma vez ao time. Esses são alguns dos destaques no comentário esportivo que chega com Luciano Almeida. Bem-vindo!
2: Olá, amigos! Olá, ouvintes! O Inter entrou na rodada para enfrentar a Chapecoense pressionado, muito questionado, afundado na zona do rebaixamento e com o seu técnico seriamente ameaçado à beira da demissão. Com um time muito mais pragmático, jogando para primeiro se defender e que começou por uma linha defensiva de 5 jogadores, não fez exatamente um grande jogo, mas venceu e, mesmo ainda não tendo saído do Z4, ganhou algum fôlego. O Grêmio entrou na rodada também cobrado, mas com a perspectiva de aumentar a sua distância para os 4 últimos, fazer a vitória em casa num confronto direto e dar alguma tranquilidade ao seu treinador e ao seu grupo de jogadores. Mas o Grêmio, que saiu na frente, perdeu de virada na arena para o Vasco. E não perdeu por obra do acaso. O Vasco foi o melhor o tempo todo, em todos os aspectos do jogo. Mostrou ter jogadores melhores tecnicamente, ser mais organizado e ter melhores soluções e melhores alternativas táticas. Fisicamente foi um time mais inteiro e emocionalmente foi um time muito mais maduro e mais capaz de competir. Foi uma derrota tão forte que, enfim, determinou mudanças profundas. O que era dado como certo depois do jogo se confirmou na manhã de ontem, depois do treinamento. O Luiz Castro foi demitido. E a salvação do Grêmio, que precisa começar de novo e refazer uma ideia de time, estará nas mãos de Renato Portaluppi. O maior ídolo e o grande personagem da história gremista está de volta num dos momentos mais delicados dos quase 123 anos de vida do clube. E ele vem com dois objetivos fundamentais. Primeiro, livrar o time do rebaixamento. E depois, avançar para tentar conquistar a Copa do Brasil. Se conseguir, a estátua terá ficado pequena. Será caso de canonização. Até a próxima.
0: Muito bem. Comentário esportivo com Luciano Almeida, falando especificamente sobre a dupla Grenal de futebol. Vamos agora trazendo as informações do Campeonato Municipal de Futsal de Vale Verde. Pelos veteranos, o Águias da Noite de Festa perdeu para o Juventus por 3-2. No Força Livre, o Boêmios São José perdeu para o Fat Boys Boa Escolha por 8-5. Time Pressão Total A venceu o Jacapoco B pela Força Livre por 5-3. O GDV Mercado Central perdeu para o CDA Posto Fischer por 4-5 no Força Livre. E fechando a rodada, última hora, Posto Fischer levou uma goleada do Pressão Total B por 8-0. 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

0: O Evangelho de hoje nos coloca diante de uma das maiores verdades da nossa fé. Jesus nos diz: Deus amou tanto o mundo que nos deu seu Filho unigênito, para que não morra todo aquele que nele crê, mas tenha a vida eterna. Pare um instante e pense nisso. Deus amou tanto o mundo, Deus amou tanto você, que entregou seu próprio Filho por amor. Às vezes podemos olhar para a nossa própria vida e pensar que não somos dignos do amor de Deus. Podemos carregar erros, pecados, fracassos, feridas e situações das quais nos arrependemos. Mas o Evangelho de hoje nos recorda algo fundamental. O amor de Deus não depende da nossa perfeição. Deus nos ama, e justamente porque nos ama, deseja transformar a nossa vida. Jesus fala a Nicodemos sobre a serpente que Moisés levantou no deserto. Aquele que haviam sido feridos olhavam para ela e encontravam a cura. E Jesus anuncia que também ele seria levantado. Assim como Moisés levantou a serpente no deserto, assim é necessário que o Filho do Homem seja levantado. É uma referência à cruz. E aqui está o grande mistério da nossa fé. Aquilo que parecia ser derrota, tornou-se vitória. Aquilo que parecia ser o fim, tornou-se o começo. Aquilo que parecia ser morte, tornou-se caminho para a vida. Por isso, quando a vida estiver difícil, olhe para a cruz de Cristo. Quando você estiver cansado, olhe para a cruz. Quando estiver enfrentando uma preocupação que parece maior do que as suas forças, olhe para a cruz. Quando sentir que Deus está distante, olhe para a cruz. E lembre-se, Cristo já demonstrou tanto amor por você. E Jesus ainda diz: Deus não enviou o seu Filho ao mundo para condenar o mundo, mas para que o mundo seja salvo por ele. Talvez hoje seja o dia de deixar para trás aquilo que está afastando você de Deus. Talvez seja o momento de pedir perdão, de perdoar alguém e recomeçar na fé de volta à oração. Que Deus abençoe você, sua família e todos aqueles que estão ouvindo esta mensagem neste momento.
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2: Assim concluímos mais uma edição do Informativo Arauto. Apresentação Fernando Fengler, produção do Departamento de Jornalismo do Grupo Arauto de Comunicação. Próxima edição você confere amanhã a partir das 11:30. A seguir, o programa político obrigatório. E na sequência, o programa Sequência de Clássicos com Marcos Cardoso. Obrigado pela sua audiência e até amanhã.
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2: Dois minutos para o meio-dia, Arauto.
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começando mais um sequência de clássicos, semana nova, né? Segunda-feira tá começando a tua tarde, sintonizado aqui na 90,5. Te agradecer demais a companhia. Se tu quiser mandar tua mensagem, o telefone tá liberado mais uma vez, 3793-3000. Depois aí do Informativo Arauto, também o Hoje é o Dia com Fernando Fengler, tivemos o Bom Dia Arauto aí com o Marcelo Frei. Eu chego contigo no teu descanso, aí a tua música, né? A tua boa música, a tua companhia em todos os meio-dias aí na semana, né? E é o sequência de clássicos, com a tua participação vai ficar melhor ainda. Então vai mandando tua mensagem aí. Temperatura 15 graus no momento, tá meio nublado, né? O sol deu aquele resquício que ia aparecer, daí ele se escondeu de novo. E aí tá, né, aquele céu nublado, né? Céu cinzento, né? Mas a temperatura tá agradável, a gente começa a semana com aquele pensamento positivo, né? Já estamos na metade, praticamente na metade do mês, tá passando ligeiro novamente, né? Mais um mês que tá acelerado. E assim já, né? A gente vai piscando e aí o mês termina, daqui a pouquinho a gente já tá lá em dezembro, né? Coisa de louco, é. É mais ou menos assim, não adianta, né? Passa rápido mesmo, não tem nem como pensar muito, né? Então vamos ajeitar as coisas, mas ó, com música boa fica melhor. Então começando assim, ó, o Garçom e os Dois Apaixonados, São Francisco, e assim a gente abre o sequência de clássicos, hein? Ótima tarde pra você.

0: Alegria, informação, sétimo sentido, hein? Bombom. Pra fechar a primeira parte aqui do Sequência de Clássicos, mandar um abraço aqui pra nossa amiga Rejane Reis, Asman Reis, né? Rejane Asman Reis tá participando aí, né? Já na plataforma de sorteios também, aí da promoção setembro do meu churrasco, né? Assim como nosso amigo Milton Varknen, também a Lisete Fernandes de Oliveira, o Mauri Molinari, bastante gente aí. 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E agora a temperatura em 15 graus, a gente vai para mais um intervalo e a gente vai voltar com música boa, viu? Seu Pause.
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0: Angelo Mio.
3: 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Igual a caça e caçador. Estou te amando, sonhando.
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0: Agora 20 para uma da tarde, Naruto.
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0: Região dos Vales, 15 graus.
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0: Boa tarde pra você, é o Sequência de Clássicos, hein? Te fazendo companhia, vamos começar mais um bloco de música boa. É a tua tarde juntinho com a 90. Com muito mais conteúdo pra você. 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
0: E o seu Pause, Angelo Mio.
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0: San Marino, hein? 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
0: Região dos Vales, 15 graus.
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0: 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E a gente segue com mais música aqui na tua tarde de segunda-feira, hein? 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

faltou. Alegria, informação. É a novela das oito, hein? Flávio Dalcin. E a gente fecha o Sequência de Clássicos. Tá chegando aí o Boa Tarde Show. Hoje na companhia do Elton Rabuschi. É, o Alemãozito aí tirou uma folga, né? E aí tá chegando o Elton pra te fazer companhia até as 3 horas da tarde. Com muita música, informação e entretenimento, tá legal? Eu volto amanhã a partir do meio-dia em mais um Sequência. Desejo pra você uma ótima tarde de segunda-feira. Valeu!

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Boa tarde, ouvintes da Arauto FM, com dar liebe Freunde, wie geht's, alles gut, alles richtig, como estão? É, como está você aí neste primeiro dia desta semana, iniciando a semana hoje, dia 14 de setembro, é o primeiro Boa Tarde Show aqui desta semana, semana farroupilha, aliás, né? Domingo, aí feriado no domingo, né? É, esse ano caiu no domingo, né? Das wirft der Palge mir die Schwester dann, né? Doch gar kein Wert, né? Ai, ai, seja muito bem-vindo ao Boa Tarde Show. Hoje o Alemãozito tá em viagem, estamos aqui, aí, dando um apoio aqui para fazer o programa de hoje. Elton Rabuschi, vou na sua companhia até às 3 da tarde, tocando as melhores músicas de bandas, bandinhas, valsas, aquela música alemã. Também vai ter música gaúcha hoje dentro do programa, aqui na hora do mate. Enfim, muita música e a sua participação. 37933000, você pode mandar o seu abraço, mandar o seu alô, pedir a sua música, me ajudar aqui a fazer a nossa seleção musical do Boa Tarde Show de hoje. Manda aqui pra gente, 37933000, a sua música preferida que a gente toca aqui no Boa Tarde Show. Final de semana de muitas festas aí no interior. Daqui a pouquinho vamos falar das festas. Equipe Arauto presente nas maiores festas aqui da nossa região. Atualizar a temperatura, que nós não falamos ainda, 16 graus, tempo nublado, é, o sol volta e meia dá uma espiada, mas já se esconde novamente. Temperatura, vamos dizer assim, agradável para essa época do ano. Vamos lá de música, peço a sua participação, manda aqui pra gente no nosso WhatsApp. Essa aí é pra mexer as cadeiras, hein?

0: Arauto Alegria em formação, Super Banda Chopão e o Flávio e seu trombone. 1:22, temperatura na região dos vales, aí na média dos 16 graus, segunda-feira, dia 14 de setembro, né? Semana Farroupilha. É domingo, dia 20 de setembro, feriado também. Ah, abraço aqui pro pessoal que tá mandando aqui o seu recadinho no 3793-3000. Abraço, família Marges. Uma boa tarde para vocês, pessoal aí da Vila Terezinha, Ana Lúcia, toda a família Marges, aí sempre ligadinha aqui na programação da Arauto FM. Quem mandou aqui também o seu recadinho? Boa tarde, é o Ademar Teixeira, que é participar da promoção aí do mês de setembro das churrasqueiras do Franco. Já vou mandar o link pra ti, é, a inscrição é feita lá direto no link do sorteio. Já mandei aí pra ti, pode se inscrever. É, e ele tá dizendo aqui que o churrasco dele só tem sabor quando feito na churrasqueira do Franco, né? Isso aí. É, em parceria com a Agrocomercial Franco, estaremos sorteando todas as sextas-feiras uma churrasqueira para um ouvinte. É, final de semana estivemos aqui nas comunidades, nas festas das comunidades e também nas sociedades aqui da nossa região. Ontem teve a Gigant Fest, belíssima festa. Marcelo Frei esteve por lá, se fez presente aí na parte da manhã, já com no almoço, depois na parte da tarde, muito bem também. Falou que estava muito boa a festa por lá, a animação, teve lá o estilo musical e também os hermanos. E o Frei também esteve na festa da comunidade evangélica da linha Esperança. Por lá teve o Meninos do Astral e a tardinha Banda Magia Musical, casa cheia. É, a Vitória também tava por lá, né? E Vitória Zangamai, Tubarão, né? É, tava por lá a Vitória também. E nós estivemos também na festa do associado na Sociedade Progresso em Sampaio. Da Ramonamoku, que é essa. Alô, seu João Heisler, família Heisler, também a família Miller por lá e todas as pessoas que estiveram nesse baita evento. A festa do associado na Sociedade Progresso em Sampaio, Cruzeiro do Sul. Torra Mamuncuda, Churrasca, que esta é. Depois fizemos alguns sorteios por lá. Teve aí também o campeão do bolão, né? É, os três que fizeram mais pontos durante o ano, muitas turmas presentes. É, e a turma que levou aí o leitão, né? Aí o seu Raista sempre premia a maior turma presente. Foi o pessoal da RS 413 de Santa Clara. Tiveram com mais de 50 pessoas na turma lá, hein? Schenfest. Depois, Teschrap Slowskan, um musical novo encontro. Muito bom, pista cheia sempre, né, pessoal? Arrastou o pé, né? Não teve frio, não teve nada, pessoal se esquentou ontem aí na Sociedade Progresso em Cruzeiro do Sul. 1:25, Arauto.
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0: Nos Vales 16 graus.
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0: 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Alô, pessoal do transporte, tá levando a gente na carona, o pessoal tá fazendo as suas entregas, aquele abraço. Aqui é do jeito que você sempre quis. E a boa música alemã toca aqui. Elton e Juliana.

0: Arauto Alegria, informação, essa é pra animar a segunda-feira, né? Essa ainda é do ritmo que deu ontem das festas das comunidades, hein? Coisa bem boa! É, e agora é hora do mate para nós conferirmos a nossa música gaúcha do Boa Tarde Show de hoje. 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
0: Garotos de Ouro, a última lembrança. Agora faltando 19 para as duas. E não deixa ferver água na chaleira, hein?
3: E

0: Arauto Alegria, informação, Garotos de Ouro e a última lembrança. 15 minutos faltando para as duas, essa foi a hora do mate. É hoje, dia 14 de setembro. Datas comemorativas de hoje, dia do frevo. É uma dança aí originária aqui da nossa região nordeste do nosso país, né? Hoje também dia da capivara. Olha, tem até dia da capivara. É, Vasa-Schwein, né? Vasa-Schwein, Zanetar, né? E também hoje dia da cruz. É, lembrando que ontem teve aí a 25ª edição da Romaria da Santa Cruz, realizada ontem na linha Santa Cruz, reuniu em torno de 5.000 pessoas, essa que chegou à edição de número 25 no dia de ontem, né? E na linha Santa Cruz, é a Romaria da Santa Cruz. E você continua participando aqui conosco, 37933000, peça sua música. Daqui a pouquinho vou mandar mais recados, vou mandar mais abraços pra turma que tá aí na nossa sintonia, mandando aí a sua mensagem. 14 para as duas, Arauto.
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2: Nos vales, 16 graus.
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1: 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Alô, seu Marcelo, de Radkassad, Redenkans, criação von Wasserschwein, né? 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Para recordar o Alma Nova.

Arauto Alegria, informação para fechar essa primeira hora, Banda Fest. É, deste tópico flow, né? Daqui a pouquinho mais música aqui na programação, temperatura na marca dos 16 graus, Tisson Spigoliet, Alaga Potpicier aus, né?

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0: 2:09, temperatura em Venâncio Aires e região na marca dos 16 graus. Direto do portal Arautos, destaques em notícias. Homem de 35 anos morre em acidente na RSC 287 em Linha Pinheiral. A vítima foi identificada como Evandro Schuch, natural de Venâncio Aires. Ele morreu após a colisão frontal entre o carro que ele dirigia e um caminhão, registrada nesta segunda-feira. Ministério Público deflagra a operação contra suspeitos de crimes em Venâncio Aires. A ação foi realizada nesta segunda-feira e mobilizou equipes para cumprir medidas de investigação. Detalhes sobre os alvos e os possíveis resultados da operação ainda não foram divulgados. As investigações seguem sob sigilo. Obras de esgoto avançam em Venâncio Aires nesta semana. Os serviços abrangem as ruas Pedro Greenhäuser, Antônio Carlos, Jacobecker, Carlos Wagner, Manuel Leopoldo Ribeiro, 7 de setembro e Félix da Cunha. Também haverá recomposição de pavimentos em outros 4 trechos. Intervenções devem alterar fluxo de trânsito. Motoristas devem ficar atentos. 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

do jeito que você sempre quis. Os Atuais. Essa aqui vai pra turma do Luizão da Santa Emília.

0: para a Auto Alegria em formação. Super Banda Opus aqui no Boa Tarde Show. Agora 2:23, temperatura na região dos vales, aqui na marca dos 16,5 graus. Subiu um pouquinho, né? É, mas bem pouquinho. Essa é a nossa temperatura no dia de hoje. É, vamos falar um pouquinho do tempo aqui também. Para amanhã tem uma leve previsão de chuva em locais isolados. É, e a mínima, tanto de amanhã como quarta e quinta-feira, vai girar em torno dos 6 a 7 graus. É, manhãs frias nessa semana. As máximas para amanhã e quarta-feira na marca dos 20 graus. É, e para quinta-feira já começa a esquentar um pouco mais, deve atingir em torno de 25 graus. Na sexta-feira, mínima de 9 e máxima de 27. Schön warm, schon der Freitag, né? E no sábado e domingo deve voltar alguma chuva, né? Tem presença mais forte de chuvas aqui na nossa região. As mínimas em torno dos 15 graus e as máximas para sábado e domingo em 26, 27 graus. Quero mandar um abraço aqui para a turma que está nos escutando. Alô, seu Astor de Colinas, está tomando aquele chimarrão na companhia da Arauto. Também em Pinheiral, a Marlise, mandando aquele abraço aqui também. Tá pedindo música pra nós. Aqui daqui a pouquinho eu já vou botar uma da Banda Luar aí pra Marlise do Pinheiral. Alô, seu Astor do Grão Pará, Alas Kuda, Alas Richter, como é que está as coisas por aí? Tudo bom? Em Estrela também o Miguel e a Anitta estão aí nos afazeres de casa, mas sempre ligadinhos na Arauto, assim como a Dona Maria. Aí, pessoal da Vila Arlindo, você também pode pedir a sua música, também pode mandar aí o seu recado no 3793-3000. E aqui a gente vai atender o seu pedido musical, mandar aí o seu abraço. 2:25, Arauto.
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0: Arauto Alegria, informação, Monte Carlo e o João Balaio. Abraço aqui pro seu Antônio Sulzba. Alô, turma da Santos Filho, como é que estão? Tudo certinho? É, abraço aí também. Pessoal que tá passando aqui na frente, aqui dos estúdios Chimarrão, estão visitando a cidade, indo às compras, muito bem. Aqui também, boa tarde pro nosso amigo Hard Hack, pessoal da linha Rio Branco Cinebu. Aquele abraço para vocês aí também. Obrigado pela companhia. 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Sexta-feira aqui na programação da Arauto, vamos contar algo muito bom, muito especial para você. Aguarde!
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0: 19 para as 3, Arauto.
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4: 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Daqui a pouquinho, Bandas Arauto com Marco do S. Mas o Boa Tarde Show vai até às 3 horas, tocando muita música de bandinha, muita música alemã. Aqui é do jeito que você sempre quis. Os Hermanos.

Arauto Alegria, informação, fechando muito bem aqui o Boa Tarde Show desta segunda-feira com Terceira Dimensão. Boa Tarde Show fica por aqui, volta amanhã a partir da 1 da tarde, aí com a volta do Alemãozito. Tenham todos uma ótima segunda-feira, ótima semana. Aquele abraço.

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14, segunda-feira. Comecinho de semana. Domingo é feriado, mas é domingo. Tá bom, estamos na semana farroupilha. Sirvam nossas façanhas. E hoje eu tenho ingressos, na verdade são dois, é isso? Dois ingressos? Eu tenho dois ingressos, são dois ouvintes que serão contemplados pro Bailão da Cerveja. Isso mesmo, Bailão da Cerveja, você escutou há pouco a chamadinha, será sábado agora, na Tangerinas, com Grupo Presença e mais Indústria Musical. Alô, Yara, vem aí. É sabadão agora na Tangerinas. Eu vou te dar dois ingressos, tá? Quer dizer, serão dois ouvintes.

momento, alegria, informação, história, hein? Que história é essa aí, São Francisco? O cara da bike era o mesmo da BMW, só que ir pra bike ela não deu bola, né? Aí depois com a BMW ela quis estar sentadinha do ladinho, mas nem é interesseira, hein? Ô Maria Gasolina! É, rapaz do céu! Sai pra lá, Satanás! Verdade, interesseira essa menina, né? Ele de bike, nem 30.

querida, né? Agora tem o inverso também, né? O cara comprou um carro novo pra impressionar a vizinha, né? Ele comprou um carro novo, daqueles top, sabe? Daqueles, se tu desse as voltas aranha assim, com os vidros tudo aberto, nem ligar quando você

isso? O outro lá comprou o quê? Uma bicicleta. Aí, onde que ela queria dar as pedaladas dela? Só no cara da bicicletinha. É, e o cara com carro novo e tudo, o que que resultado? Não ganhou a mulher e ganhou um carnê com 48 prestações pra pagar. 48 boletins. Ah, baita negócio aí. Fazer o quê, né?

do Homem-Aranha? Claro que isso é tudo é música, né, gente? Porque o Turra também não é assim também, cara, né? O Turra não é tão fácil assim, né?

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2: Nos Vales, 17 graus.
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alegria e informação. Gente, eu tenho dois ingressos pra você dançar com a Loiara e o Valdio e o Alan. Essa turma querida aí do Indústria Musical, hein? Sabadão agora na Tangerinas, baile da cerveja, os primeiros 100 pagantes já ganham uma serva, mas que beleza, hein?

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1: 17 para as 4, Arauto.
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1: Nos Vales, 17 graus.
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1: 4 e 3, Arauto.
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8:07, temperatura em 17 graus, direto do portal Arautos Destaques em notícias. Sargento da Brigada Militar busca ajuda para custear prótese após um acidente. O Cristiano Figueiró Santos perdeu a perna direita, acima do joelho, em uma colisão ocorrida ainda em junho. Ele criou uma campanha e uma rifa com camisetas autografadas do Grêmio e do Inter. Doações podem ser feitas pela chave Pix. Telefone é o 51 995 89 89 66, ou então o e-mail 6227649@vaquinha.com.br. Qualquer dúvida você pode chamar aqui no WhatsApp que a gente repassa. Encontro de carros e motos antigos reúne 310 colecionadores em Mato Leitão. Que loucura, hein? A segunda edição ocorreu no último sábado, teve veículos de várias cidades. O evento também arrecadou mais de R$ 9.000 em uma ação solidária para ajudar o pequeno Léo Volchik Soares, diagnosticado com atrofia muscular espinhal, AME tipo 2. Plataformas digitais terão que informar canais de denúncia de violência contra a mulher. A medida determina que sites e aplicativos divulguem serviços de apoio e denúncia. O objetivo é facilitar o acesso das vítimas à ajuda e aos mecanismos de proteção. 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Acesse portalarauto.com.br.

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Toca Mais, edição da tarde. Vamos lá, música de número 1, vem aí, Milênio, Se Achou, A Luz, O Amor. Música 2, Rodrigo Bayer e Banda, Romance Rosa.

participação aí do Cleiton Borges. Primeiro baile, ex-amor e o Risca Faca. Nova edição do Toca Mais, você confere 8 da noite.

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2: Nos Vales, 17 graus.

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0: Brilhantes. Gerência amada, Gaúcha Fronteira e convidados na nossa semana Farroupilha, tradicional aqui na Aralto já, viu? Todos os anos. Gente, é tempo de novidade. 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Dia 18, temos algo para te contar, viu? Será, hein? É, Saralto.
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2: Nos Vales, 17 graus.
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0: se Deus quiser, claro, com mais uma edição do Bom de Baile, mas antes tem sorteio.
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0: Conferindo quem vai levar ingressos. 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Sabadão agora na Tangerinas. Final do telefone 7125. 7125 é a Charize, é isso? Charize Freitas, parabéns, Charize! O outro número é o 4377-4377, é o Marcelo André Jacobsen. Muito bem, parabéns, Marcelo, parabéns, Charize. Só levar documento, viu? É nome na lista.

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14: Muito bem, vamos lá, Mundo Sertão. Começando a sua semana. Depois do nosso amigo do Oeste com as bandas da Arauto. Agora, Mundo Sertão com Janinho Moraes. 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

0: Sertão, chegando na sua segunda-feira, 14 de setembro. É, senhoras e senhores, já estamos praticamente na metade do mês de setembro. Estamos passando rápido demais. E a partir de agora, Mundo Sertão chegando. Nesta reta final de tarde, comecinho de noite. Vamos juntos, temperatura em 16 graus. Essa é a média de temperatura neste momento na nossa região. 37933000 é o telefone para você mandar o seu recado e participar com a gente. Tem presentes na plataforma de sorteios da Arauto. Manda aí a sua participação. Já vai lá, participa de todas as promoções que tem durante esta semana. E a gente segue por aqui com música boa, com o Chimarrão de Canhoto, com o Doeste, com os seus cocós aqui, tá criando galinha, eu acho, porque o celular dele é só barulho de galinha, meu Deus, o que tu tá fazendo aí, né? Não, que tá comprando ovos da ó. Tô negociando. Bota mais perto do microfone aí, ó.
1: 4 dúzias, tá?
0: Daia. Quem? Do que? Bota aí, ó.
1: A Granja Real. Lá da, do seu Calfus.
0: Ah, já tá, vamos faturar aí, ó. Bota 10, pra anunciar no Mundo Sertão, de botar 10% em cada uva, essa dose.

0: Arauto Alegria Informação, banda Toque Legal, eu tenho saudades, eu tenho saudades, participação é do Cleiton Borges. É apenas o comecinho, é o começo do Mundo Sertão da segunda-feira, comecinho de semana também, mas já estamos na metade do mês de setembro. Mês de número 9. Papai Noel já tá organizando os brinquedos aí pra gurizada. Ó, a gurizada que não se comporta, não obedece o papai e a mamãe, fica ligado, Papai Noel já está de olho pra ver quem vai ganhar presentes.
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0: Desce do salto, menina. Que é isso?
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0: Na região dos vales, 16 graus.
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0: Musical RC Amar Você. Tá na hora da gente trazer a notícia boa da Arauto.
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0: 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Notícia boa, obras de esgoto avançam em Venâncio Aires nessa semana. Os serviços abrangem as ruas Pedro Greenhäuser, Antônio Carlos, Jacob Becker, Carlos Wagner, Manuel Leopoldo Ribeiro. A 7 de setembro, a Félix da Cunha. Também haverá recomposição do pavimentos em outros 4 trechos. As intervenções, elas devem alterar o fluxo de trânsito, então os motoristas devem ficar atentos. Tá aí notícia boa da Arauto. Na segunda.

0: Arauto, alegria e informação, tá aí, brilhaço, meu vício, fechando mais um bloco, alô, meu amigo Cristiano Pisti.
1: Você é tudo pra mim.
0: Chegando em casa de viagem, plena segunda-feira, arrasaga no velho. Um abraço pra toda a turma e obrigado pela carona, sempre, sempre sintonizados com a gente grande, Cristiano.
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0: Haverá sinais. Ah, vou trocar aqui, vou botar o sargentão primeiro. Aí bota essa de segunda, pode ser? Tá, primeiro vai ser o sargentão, então gostei mais do Rainha. Pode ser, produção?
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0: Na região dos vales, 16 graus.
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0: 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Bom final de tarde pra você, a gente segue por aqui com mais sucesso. Eu falei que eu ia trocar de música.

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0: Ó o sargentão aí, gente.

0: Para auto, alegria e informação, e o corpo velho esmalepado enche no missioneiro. Fechando a primeira hora do Mundo Sertão, na segunda-feira, Deus o livre. Que coisa feia, você veio bater palma aí? Bom final de tarde pra você, obrigado pela companhia 37933000. Daqui a pouquinho as principais informações do Portal Arauto. É o dia a dia news que tá chegando, daqui a pouquinho também tem a previsão do tempo. É a segunda hora do Mundo Sertão. E começa mais ou menos assim, ó.
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0: 6:02, Arauto!
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18h16, temperatura em Venâncio Aires e região em 16 graus, direto do portal Arautos, destaques em notícias. Ministério Público deflagra operação em Venâncio Aires. Investigação é conduzida pela Promotoria Especializada Criminal de Porto Alegre, com o apoio do GAECO e da Brigada Militar. Viaturas da Brigada auxiliam nas diligências que foram confirmadas pelo promotor João Afonso da Silva Beltrame. Detalhes sobre os alvos e os possíveis resultados da operação ainda não foram divulgados. As investigações seguem sob sigilo. Obras de esgoto avançam em Venâncio nesta semana. A Corsã prevê a implantação das redes coletoras de esgoto nos bairros União, São Francisco Xavier, Macedo e na região central. Os serviços abrangem as ruas Pedro Greenhoiser, Antônio Carlos, Jacob Becker, Carlos Wagner, Manuel Leopoldo Ribeiro, 7 de setembro e a Félix da Cunha. Viva Unisc espera receber cerca de 4.000 estudantes nesta quinta-feira. As atividades ocorrem das 8 da manhã às 21h30, com exposição de mais de 50 cursos de graduação, presenciais, semipresenciais e à distância, ofertados pela universidade dentro do ginásio pedagógico em Santa Cruz, e mais de 150 oficinas realizadas pelo campus. A edição envolve o Camp de Santa Cruz, Venâncio Aires e Sobradinho. 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
0: Bom final de tarde. Bruninho e Davi.

0: Arauto, alegria e informação. Tá aí, Flávio Dalcinho, caminhoneiro. 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
1: 6:21, Arauto.
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2: Na região dos vales, 16 graus.
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2: 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Daqui a pouquinho tem a previsão do tempo para este início de semana. 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
2: Rogério Magrão e banda.

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2: 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Rafael Cunha. E a previsão do tempo com mais um boletim atualizado neste finalzinho de tarde, já começo de noite de segunda-feira. Boa noite.
3: Muito boa noite a todos que nos acompanham. Tivemos um dia ensolarado na região, a máxima alcançou os 18 graus e os próximos dias têm a mesma tendência. Amanhã a temperatura varia entre 6 e 19 graus e na quarta-feira entre 6 e 20 graus. O dia será ensolarado com poucas nuvens. A tendência, no entanto, é que amanhã e quarta-feira os amanheceres sejam um pouco mais frios em relação a hoje. Com as informações do tempo, Rafael Cunha.
2: Beleza, bom início de semana, Rafael, obrigado pelas informações. Manda 10, e os moletos do coração, hein?

0: Arauto, Alegria, Informação, Chiquito e Bordoneio, Medra e os Monarcas. Um abraço pra turma sintonizada com a gente. A Dayana, aniversariante do dia. Obrigado pela companhia, Dayana. E também tá de aniversário o Rogério. Parabéns a todos os aniversariantes. O Rogério só, tô sempre, sempre ligado na Arauto, mas que maravilha, meu garoto.
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0: Já tem. Ó o Gustavo Lima e a gatinha assanhada.
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0: 19 minutos para 7, Arauto.
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0: Na região dos vales, 16 graus.
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Arauto, Alegria Informação, Grupo Carisma, agora ou nunca mais, fechando o primeiro Mundo Sertão da semana, semana que está apenas começando, segunda-feira, naquele ritmo, devagar e sempre, vamos juntos ao longo dos próximos dias, com muita música boa, muitos presentes. Sua participação que é muito importante. Na sequência tem o Dom S, ele vai te fazer companhia entre 7 e 9 com o Bom de Baile. Amanhã às 5 eu estou de volta com mais uma edição do Mundo Sertão. Uma excelente noite para você, muito obrigado pela companhia, plataforma de sorteios tem presentes. Entra lá na plataforma, participa e claro, vai mandando, vendo as mensagens aí. Excelente noite, bom início de semana para todo mundo, valeu demais a companhia e até amanhã, gente boa.

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1: 7 horas, Arauto.
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1: Bom de Baile está no ar aqui na Arauto. Semana começando, turma. Tem feriado, hein? Mas cai no domingo. 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

Boa noite, turma! Boa noite, turma! Aí sim! Bora, valeu! Boa noite! Estamos chegando com o nosso Bom Debate depois do JM. O Janinho Moraes comandou aí o Mundo Sertão. E nós vamos até as 9 com você nesse comecinho de semana. Uma iluminada semana, abençoada semana a todos, viu? Vamos lá, começando com quem hoje? Sétimo Sentido!

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3: Rafael Rodrigo e banda.
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3: 7:22 Arauto.
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7: Nos vales 15 graus.
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0: Davi, de Monte Alverne. Pode ser, pode escolher. Tem uma música nova deles aqui do JM. Deixa eu buscar aqui em lançamentos. Cheiro de Outro Alguém. Essa música é nova. Pode ser? Ou buscamos uma daquelas clássicas? É vocês, vocês que mandam aí. Podemos encaixar de repente no Toca Mais daqui a pouquinho, viu? Vem aí a turma do bailão.
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1: 8:20, Arauto.
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1: Nos Vales, 14 graus.
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0: e abrindo Toca Mais.
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0: Um minuto para as nove, perdão, para as oito, Arauto.
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0: Assim, né? Um minutinho para as oito. 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

Arauto Alegria, informação, tá aí o grupo Hello. Eu nasci só pra você. Fechando o Toca Mais, edição da

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0: Olha só, querida amiga.

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3: 8h23, Arauto.
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Agora tem Brilhação, querida amiga.

0: Muito bem, Arauto, alegria, informação, banda solos, pra gente relembrar aí os detalhes de nós dois.
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1: 19 para as 9, Arauto.
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de mais uma edição do Bom de Baile aqui na programação da Arauto. Uma noite abençoada para todos, uma semana iluminada. Tá certo, turma? Semana farroupilha, né? Semana farroupilha. Vem aí a Voz do Brasil, depois tem as carimbadas, Arauto. Amanhã, se Deus quiser, o futuro a ele pertence. Voltaremos 3 da tarde com o nosso Bandas Arauto e às 7 da noite com o nosso

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3: Em Brasília, 19 horas.
2: Está no ar a Voz do Brasil. As notícias do governo federal que movimentaram o país no dia de hoje.
4: Olá, boa noite.
3: Boa noite para você que nos acompanha em todo o país.
4: Segunda-feira, 14 de setembro de 2026.
3: Vamos aos destaques do dia.
4: Programa de renovação de frota inclui motoristas de transporte escolar e de carga.
3: Agora é lei, medida que já atende mototaxistas, taxistas e caminhoneiros. Graziele Bezerra.
5: O programa oferece financiamentos mais acessíveis de veículos utilizados em atividades remuneradas, como transportes de passageiros e entregas.
4: SUS começa a oferecer vacina Pneumo 20 para quem tem mais de 85 anos.
3: Imunizante amplia proteção contra bactérias, contra bactéria apontada como a causa mais comum de infecções respiratórias em todas as faixas etárias. Thaísa Vitória.
6: Segundo o Ministério da Saúde, a estimativa é de que mais de 2.300.000 pessoas façam parte do público-alvo em todo o país.
4: Mais segurança na hora de voar.
3: Já estão valendo regras mais rigorosas contra passageiros indisciplinados. Gabriela Noronha.
7: As medidas vão da orientação à multa e, nos casos mais sérios, à suspensão de voar.
4: E na apresentação, Luciana Vasconcelos e Nazi Brum.
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4: Financiamento de carros e motos para quem usa esses veículos como instrumento de trabalho.
3: Uma lei sancionada hoje garante a continuidade de programa de renovação de frota e inclui também veículos de transporte escolar.
5: Com a sanção da lei, o Move Brasil terá continuidade e passa a se tornar uma política permanente. O programa oferece financiamentos mais acessíveis de veículos utilizados em atividades remuneradas, como transportes de passageiros e entregas. Agora, além de mototaxistas, taxistas e caminhoneiros, motoristas de transporte escolar também vão poder renovar suas frotas, com taxas de juros mais baixas. As regras para essa categoria ainda serão regulamentadas. O ministro da Secretaria-Geral da Presidência da República, Guilherme Boulos, comentou que o programa também permite a aquisição de carros elétricos.
8: O carro elétrico é um desejo dos taxistas, dos motoristas, porque para além do ganho ambiental, o carro elétrico tem um custo operacional muito menor do que a gasolina ou a álcool. E o Move Brasil também priorizou carros elétricos ou híbridos para que pudessem ser utilizados por essas categorias que trabalham a partir do seu carro.
5: Pelo Move Brasil é possível comprar automóveis novos, movidos a etanol, flex, elétricos ou híbridos, de até R$ 200.000 e parcelar em até 84 vezes. No caso das motos, o prazo para pagamento é de 48 meses. Os juros do Move Brasil são de 12,6 ao ano para homens e 11,5 para mulheres. O ministro do Planejamento e Orçamento, Bruno Moretti, explica como funciona o pagamento das parcelas.
9: Na prática, é um sistema de amortização que garante que a prestação começa menor para caber no bolso da trabalhadora e do trabalhador e, ao longo do tempo, na medida em que o trabalhador aumente sua renda, aumente sua produtividade, o valor sobe, mas ele, na partida, começa menor para garantir que o trabalhador possa acessar.
5: Até agora, mais de 48 mil carros e 19 mil motos foram financiados pelo Move Brasil.